0: linda moreninha boa. Quer se casar comigo, ser minha patroa?
1: Sai para mulato, bela, sim, me passo. Casar contigo é coisa que eu não faço.